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4: E hoje no nosso palco de recordações, Black Box, Ride on Time, este trabalho de 89.

Ora, depois de Agatha, Banda Cristal, para finalizar esta primeira hora, onde contamos com o patrocínio da Clínica Fisiofil. 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

0: Bem-vindos ao meu barco. Esta semana, o tema sobre a gestão da medicação. Ora, que é de veras importante também para todo o ser humano saber gerir toda a medicação prescrita pelo médico e outros medicamentos que nem sempre são prescritos pelo médico, mas que também temos que ter em atenção a forma como fazemos essa gestão da medicação. E hoje, ninguém melhor que a nossa convidada Liliana Carneiro para nos trazer aqui, naturalmente, muitos conselhos e sugestões no tema que hoje aqui vamos abordar, gestão da medicação. E eu quero desde já agradecer a disponibilidade de Liliana Carneiro para se juntar aqui aos microfones da Marcoense, para vir de alguma forma dar estas sugestões e esta informação aos nossos ouvintes e dar-lhe os bons dias. E começava por lhe perguntar o que é que significa na prática fazer uma boa gestão da medicação. Bom dia.
1: Bom dia. Então, antes de mais, o prazer é todo meu, não é? É sempre bom falar sobre isto. Para começar este tema, gestão da medicação. Gestão da medicação é muito mais do que se lembrar de tomar o comprimido. É saber para que é que aquela medicação serve, se estamos a tomar a dose certa, a hora certa, como conservar o medicamento. Uma boa gestão da medicação, ela implica também uma coisa que a maior parte das pessoas não faz e que eu gostava até mesmo de salientar, que é ter uma lista atualizada de todos os medicamentos que tomam. Esta lista deve ter todos os medicamentos que tomam sujeitos à receita médica, passado pelo médico, que estão a tomar agora, assim como também suplementos que possam comprar em alguma farmácia ou para farmácia, até mesmo aquele chazinho que nós às vezes tomamos para alguma dor. Essa lista deve estar atualizada e ela é muito importante para várias situações. Sempre que vamos a uma urgência, sempre que mudamos de médico, vamos a um médico novo ou quando vamos a uma farmácia, levar essa lista permite ao profissional que está à nossa frente e que está a cuidar de nós, não é? Ter uma ideia, um panorama de realmente quais é que são as nossas patologias, os nossos problemas, não é? É importante, se nós tivermos esta informação toda organizada, há uma menor probabilidade de cometermos erros e se esses erros acontecerem, conseguimos detectá-los com muito mais facilidade e muito mais rápido.
0: Normalmente, todo o medicamento bem acompanhado também de uma bula, que nem toda a gente acaba por ler o que era, se calhar, importante também.
1: A bula, ou então o folheto informativo, e vou falar assim de uma forma muito simplista. A bula é como se fosse o livro de instruções do medicamento. Eu sei que aquilo assusta, porque aquilo é grande, tem muita informação, mas eu gostava mesmo que as pessoas perdessem o medo. E eu vou começar por dizer uma coisa que se calhar nem toda a gente sabe, mas o folheto informativo, quando chega às nossas mãos, ele foi aprovado pelo Infarmed, que é a entidade em Portugal responsável pela segurança do medicamento, e antes de ele chegar às nossas mãos, ele é testado por pessoas comuns, ou seja, pessoas que não têm formação em saúde, que é para garantirmos que qualquer pessoa possa pegar naquele folheto e consiga perceber tudo o que está lá, está bem? Por isso é mesmo muito importante pegarem nele. Primeira vez que vão tomar um medicamento novo, ok, vamos pegar aqui no livro de instruções do medicamento. E há quatro pontos que eu gostava muito que toda a gente visse, que são essenciais, porque aquilo é enorme, assusta muito, mas pelo menos quatro pontos. O primeiro que é, para que é que serve o medicamento? É importante, eu sei que o médico já disse, o enfermeiro já disse, o farmacêutico já disse, mas vamos ver. Para que é que serve um medicamento? O segundo ponto é saber quem é que pode ou não pode tomar aquele medicamento. Vamos considerar que aquilo é quase como uma terceira verificação. Primeiro que temos o médico, depois temos o farmacêutico que havia e eu também sei o que é que eu tenho, quais são os meus problemas e se posso ou não posso tomar alguns medicamentos. Ver essa parte de quem pode ou quem não pode tomar esse medicamento. A terceira, nosso terceiro ponto, que será as interações. Vem sempre lá uma parte que diz interações com outros medicamentos ou mesmo com alimentos. Há alguns medicamentos que interagem com alguns alimentos e que não devem ser tomados na mesma refeição, por exemplo. Um exemplo muito comum é o ferro. O ferro deve ser sempre tomado longe de uma refeição que contenha cálcio. Essa informação também vem lá no folheto informativo.
0: Especificada.
1: Exatamente. E depois também as formas de conservação. Porque os medicamentos têm locais específicos, não é? E têm temperaturas ótimas para serem conservados, para se manterem íntegros até ao final da validade, do prazo de validade. E isso também vem lá. E agora, metendo aqui uma quinta parâmetro, que também acho que ninguém costuma falar, tem a ver com a condução. Há muitos medicamentos que, após a toma, não devemos conduzir. E isso vem no folheto informativo, também lá na bula. Por isso, dar sempre uma vista de olhos, ver como qualquer eletrodoméstico antes de usar, lermos o livro de instruções, um medicamento igual.
0: E quais são, também na sua experiência, quais são os erros mais frequentes que as pessoas cometem a quando da toma dos medicamentos?
1: por incrível que pareça, não são erros assim muito esdrúxulos, não são coisas assim muito anormais, são coisas do dia-a-dia. O esquecer de tomar o medicamento, não tomar à hora certa, às vezes duplicar a dose do medicamento, parar. Isto acontece muito, as pessoas muitas vezes param de tomar o medicamento porque já se sentem melhores e isto é um grande erro, está bem? E outro que é não ter a tal listinha que eu falei atualizada e não dizer ao médico e ao farmacêutico todos os medicamentos que estão a tomar.
0: Por isso é que quando vamos ao médico e eles dizem se até ao quinto dia ou até ao terceiro deve tomar, depois se sentir melhor, devemos levar em conta todas essas informações e instruções que nos são dadas a quando do farmacêutico, a pelo médico, a quando da prescrição do medicamento, não é?
1: Exatamente. Quando falamos, por exemplo, de antibióticos, muitas vezes nós já nos sentimos melhores, mas existe um porquê do antibiótico ter que ser tomado até ao fim. Assim como há alguns medicamentos que não são para tomar durante um tempo prolongado, mas para nós podermos parar com eles, precisamos de fazer um pequeno desmame. Por isso é importante ouvir. Sim. E é importante seguir mesmo o médico diz, se o médico ou o farmacêutico estão a dizer que é para fazer aqueles dias, é porque há uma razão, que realmente já temos estudos que comprovam o porquê.
0: O porquê. E que estratégia simples também poderia recomendar para os nossos ouvintes, para quem tem muitas das vezes até alguma dificuldade em lembrar-se de tomar uma medicação, porque às vezes a medicação ou porque é nova e a pessoa não tem o hábito do medicamento, que recomendações deixaria aqui aos nossos ouvintes?
1: É sim, a estratégia primária que nós normalmente começamos é por tentar incluir essa toma na rotina. Nós no dia-a-dia fazemos coisas sem pensar. Nós acordamos, lavamos os dentes, tomamos o pequeno almoço, almoçamos, deitamos. Quando nós conseguimos associar a toma do medicamento a um desses passos rotineiros, o cérebro já nem precisa pensar. Simplesmente ele interliga o levantar com o tomar o medicamento ou o ir deitar e tomar o medicamento. Isso é uma das estratégias. Muitas vezes, pronto, há pessoas polimedicadas, têm muitos medicamentos, já torna-se complicado. Existem outras estratégias, podem ser as caixas organizadoras de medicamentos, para muitas pessoas funciona perfeitamente. Temos também os alarmes nos telemóveis, andamos sempre com o telemóvel para todo lado, não é? Temos que utilizar isso. A verdade é que temos que arranjar uma estratégia, ela não é igual para toda a gente, mas na farmácia nós conseguimos ali também, com o doente, perceber qual é que é a melhor forma para ele.
0: E as caixas organizadoras de que a Liliana Carneiro está a falar são uma boa solução para toda a gente. Que cuidados devemos ter também ao utilizá-los?
1: As caixas organizadoras são uma excelente opção, mas gostaria aqui de frisar que não são uma opção ideal para toda a gente, ou seja, não é universal. É bom para pessoas que sejam autónomas, que conseguem fazer a própria separação, ou então que têm, por exemplo, um familiar ou um cuidador que faz por elas. Mas depois há aqui um cuidado que nós devemos ter, é que a partir do momento em que nós tiramos o medicamento do blister original, da caixa original, e colocamos numa outra caixa, nós estamos a perder informações muito importantes sobre o medicamento, porque há muitos comprimidos brancos redondinhos, não é? Então deixamos de saber qual é o nome do medicamento, a validade, a conservação. Há alguns medicamentos até que têm um blister mais escuro, como podem ver, porque realmente não têm que estar ao abrigo da luz. São ótimas para alguns casos, não são para toda a gente. Em casos de idosos ou de pessoas polimedicadas, em que tomam muitos medicamentos em muitas tomas ao longo do dia, às vezes não é o ideal, digamos assim. Nas farmácias, e eu penso que hoje em dia quase todas as farmácias já têm isso, existe um serviço que nós chamamos corriqueiramente por PIM, que é a preparação individualizada da medicação. E em que é que consiste esse serviço? É um serviço que as farmácias fazem a estas famílias que têm pessoas que tomam muitos medicamentos em várias tomas. Então a própria farmácia separa a medicação, organiza, isto há uma preparação ou uma separação por um farmacêutico, depois é verificado, uma dupla verificação novamente, toda a medicação ela é registada, ou seja, há uma rastreabilidade enorme dos medicamentos. E aí acabamos por dar um certo descanso à pessoa ou até à família, porque a família não tem que andar atrás das caixas ou ter aquela preocupação semanal de estar a separar. É importante percebermos uma coisa, que é Nós não temos que fazer as coisas sozinhos. Nós podemos pedir ajuda. E se há essa oportunidade, não é? Devemos aproveitar.
0: E o facto, felizmente, desse serviço que está a falar, tem grandes vantagens, se formos a falar então até para centros de dia ou para lares, onde as pessoas permanecem ali diariamente e que há muita medicação e que faz todo o sentido esse serviço que podem encontrar hoje em quase todas as farmácias, até para não haver um erro, às vezes, na troca de um ou outro medicamento, não é?
1: Exatamente. Quando uma pessoa opta por usar este serviço, toda a medicação daquela pessoa é analisada ao pormenor. E eu acho que às vezes, pronto, não se tem essa noção. Ou seja, nós pegamos no utente, nós pegamos em toda a medicação do utente, em problemas que o utente tem. Sempre que o utente vai lá à farmácia buscar uma outra medicação, nós sabemos a medicação exatamente. Ou seja, nós conseguimos aqui perceber algumas interações que podem ocorrer.
0: Porque hoje todo o utente acaba por ter um registro na própria farmácia. Por isso é que nos perguntam quase o nome, para depois terem acesso àquilo. Normalmente são os medicamentos que cada um por si toma, na grande maioria dos casos, não é?
1: Se formos à mesma farmácia é ótimo, só que às vezes não podemos ir. E por isso é que essa aquela lista, não é? Ou então, lá está, termos a medicação logo separada, facilita isso.
0: E quando nós nos esquecemos de tomar, por exemplo, uma dose de um medicamento, o que é que devemos fazer?
1: Ora bem, quando nós esquecemos de tomar um medicamento, uma regra simples e sempre, que é nunca duplicamos a dose na próxima toma. Isso nunca fazemos. Okay? O que é que pode acontecer? Se nós nos esquecemos de tomar um medicamento na hora certa, mas não passou muito tempo depois, vamos dar aqui um exemplo simples. Ora, eu tomo sempre o pequeno almoço em casa, após o pequeno almoço eu tomo um medicamento para a tensão, por exemplo. Só que naquele dia vou sair, tomo na padaria, não é? E não levei o medicamento comigo. Se nos passa uma hora, pronto, quando chegar a casa, posso tomar novamente, posso tomar aí o medicamento, sem problema nenhum. Agora, se eu me esqueci, e se eu só me lembro quando vou fazer praticamente a outra toma, ou então já passou muito tempo, não tomamos, está bem? O que é que devemos fazer? Ligar, entrar em contato com o médico ou com o farmacêutico, perceber se há algum problema em não ter tomado. Há aqui medicamentos que depois são muito complicados, que é o caso de anticoagulantes, medicamentos para epilepsia, insulinas, para que esquecimentos podem ser graves, está bem? Então, ligam com o farmacêutico, vão à farmácia, perguntam. Há aqui uma coisa que podemos sempre fazer, só que eu sei que muitas vezes não nos lembramos, que é, eu vou começar a tomar este medicamento e pergunto, e se eu me esquecer? Qual é o perigo? Ou o que é que eu posso fazer? Muitas vezes não nos lembramos e está tudo bem. Só temos é que depois, quando isso acontece, procurar a informação.
0: Por norma também, e até porque é muito usual dizer-se isto na saúde, que cada caso é um caso, e podemos dizer que também é que às vezes os sintomas são idênticos e há pessoas que depois gostam de partilhar até algum tipo de medicação. Mas isto não é assim devidamente seguro. O que é que recomendaria aqui aos nossos ouvintes quando tem algum tipo de sintomatologia de um amigo ou de uma pessoa com quem se encontra e começam a falar, deve aceitar o medicamento dessa pessoa que toma?
1: Nunca deve aceitar. Okay. Os nossos medicamentos são os nossos medicamentos. A minha dor de cabeça pode ser diferente, é certeza diferente da dor de cabeça do meu vizinho ou do meu familiar. Nunca há duas dores de cabeça com a mesma causa. Por isso, o medicamento que é bom para ele não será bom para mim. Muito provavelmente não será bom para mim, porque eu também tenho outras patologias, tomo outros medicamentos, provavelmente até um medicamento que eu tomo faz interação com aquele medicamento para a dor de cabeça que ele me está a recomendar. Então, e mesmo que eu tenha tido um problema há uns tempos atrás, um ano, dois anos, e o médico me receitou aquele medicamento para tratar aquela dor, se eu voltar a ter essa dor, não devo tomar esse medicamento sem voltar a falar com o médico. Pode não ser para a mesma causa, pode simplesmente neste momento já não fazer sentido tomar aquela dose ou fazer aquele medicamento, por isso, em qualquer dúvida, não tomar a medicação dos outros, nem tomar medicamentos sem a falar com o médico ou com o farmacêutico.
0: Ainda ligado a isto, há também o risco até de estarmos a duplicar a medicação sem dar por isso. Por exemplo, há medicamentos que compramos sem receita que podem ter algumas situações semelhantes, o que pode estar a duplicar essa medicação, não é? Também.
1: Exatamente. Nós não somos obrigados a saber avaliar sozinhos toda a medicação que nós tomamos. Precisamos é ter aqui precauções. Lá está, como eu digo, fazer a lista atualizada, tudo que se toma com e sem receita. porque assim, se eu vou a uma farmácia pedir um suplemento porque ando muito cansada, e se eu mostro aquela listagem, quem me vai atender sabe perfeitamente o que é que me pode dar ou o que não pode dar. Nós neste momento temos o nosso Sistema Nacional de Saúde, que está sobrecarregado, muitas vezes a lista, a espera para uma consulta é enorme, e às vezes precisamos mesmo de uma consulta imediata e recorremos ao privado. E se nós não temos essa informação de todo o medicamento que estamos a tomar, ele não sabe. Então podemos estar a tomar dois medicamentos para a mesma patologia, que não é necessário, nós estamos aqui a fazer uma duplicação basicamente da medicação. Existe também, que eu gosto de dizer isto porque eu acho que muitas pessoas não têm essa noção, existe, muitas farmácias também já fazem isso, que é fazer a revisão da medicação. Ou seja, em pessoas que tomam muitos medicamentos polimedicadas, muitas vezes tomam medicamentos que não faz sentido, ou que já não fazem sentido, ou que podem ser ali ajustados. Pronto, há aqui um serviço em que o farmacêutico, juntamente com a pessoa, pronto, sendo-se, avaliam e analisam com cuidado toda a medicação e depois, com contacto com o médico, isto sempre articulando com o médico, podem aqui fazer alguns ajustes na medicação.
0: Porque muitas das vezes acabamos por ver alguns familiares que são acompanhados por um determinado médico e depois até na visita a um outro médico, que seja até do Serviço Nacional de Saúde ou privado, acaba por às vezes o médico dizer: você está aqui a duplicar parte da medicação. Por isso, às vezes, todos esses cuidados devemos levar em conta. E depois também uma outra coisa é que muitas das vezes, quando a pessoa nem sempre pode recorrer a um médico, ou por falta de capacidade, ou porque não tem mesmo capacidade de marcação para ser atendido, normalmente onde é que vai? Vai à confiança do farmacêutico, na farmácia também, não é?
1: Eu estou a puxar um bocadinho a brasa à minha sardinha, não é? Como é óbvio, mas como eu costumo dizer, nós farmacêuticos estamos ali sempre, e se não é preciso marcação. Podem simplesmente dirigir-se a uma farmácia e fazer-nos a pergunta e tirar todas as dúvidas. E muitas vezes as pessoas não têm tempo, porque as consultas também têm um tempo.

0: é o facto de dizerem toda a lista de medicamentos que têm para evitar que haja essa repetição, não é?
1: Sim.
0: Isso é o mais importante.
1: A duplicação da medicação é muito mais frequente do que às vezes pensamos. Isto acontece principalmente em medicamentos não sujeitos a receita médica. Isto é uma luta constante que eu tenho vindo a debater, porque nós, em medicamentos sujeitos a receita médica, temos ali um médico, não? É uma coisa que é muito recorrente. Por exemplo, as pessoas tomarem um antigripal, aquilo é um cocktail, não é? Aquilo tem várias substâncias, tem desde antihistamínicos, tem o paracetamol. O paracetamol está quase em todos. E muitas vezes nós achamos, porque vemos ali o nome comercial, não associamos ao Benuron, ao paracetamol. Então estamos a tomar o paracetamol intercalado com aquele. E estamos a fazer uma sobredosagem que causa mesmo problemas graves a nível hepático. E como isso, estamos a falar também de alguns suplementos, alguns chás que nós achamos que compram um antigripal, um medicamento que não seja sujeito à receita. Por baixo do nome comercial tem sempre as substâncias. Leiam as substâncias e vejam se coincide ou não. Na dúvida, perguntem-lhe
0: ao farmacêutico. Eu sei que a Liliana Carneiro já foi falando aqui um bocadinho também na conservação dos medicamentos e alguns até têm uma durabilidade maior que outros. Em casa, quer deixar aqui também alguns conselhos? Como é que nós devemos conservar os medicamentos em casa? Que não são todos iguais, não é?
1: Tema polémico, sensível. Porque a maior parte das pessoas, onde é que coloca os medicamentos? Na cozinha.
0: Gaveta, na cozinha.
1: Pronto. Medicamentos não devem estar na cozinha, nem na casa de banho, por causa das variações de temperatura e de umidade. Por isso, esses dois locais não devem estar. Devem estar, sim, numa gaveta, ao abrigo da luz, num local seco, está bem? Fresco, num armário fechado, de preferência, e longe do alcance das crianças, está bem? Alguns medicamentos também devem ser conservados no frio e este normalmente nós avisamos quando os medicamentos têm que ser colocados no frio, se não, lá está no folheto, aparece, diz lá, devem ser conservados no frio. É importante também nunca tirar o blister da embalagem original, que é para nós sabermos exatamente onde é que pertencem. Em termos de colírios e xaropes, ter atenção que quando abrimos um xarope ou um colírio, devemos apontar a data de validade em que abrimos.
0: Porque assim que se abre, a durabilidade depois nem sempre é aquela que às vezes vem no próprio frasco.
1: Exatamente.
0: É?
1: Normalmente na caixa aparece lá, pronto, após a abertura, por exemplo, um colírio após a abertura 2 meses, ou até um xarope após a abertura 6 meses, devemos colocar sempre a data em que nós abrimos ambas as embalagens.
0: Uma das questões que já abordou aí, que é fora das crianças, e devemos, nesse tal armário que falava, devemos tentar, se calhar, pô-lo o mais alto possível para impedir com que as mesmas cheguem a eles, não é?
1: Um dado importante, interessante, aliás, que eu vi esta semana foi que em 2025 foram feitas cerca de 26 mil chamadas para a linha CIAV, que é o Centro de Informação Antivenenos. Dessas 26 mil chamadas, 9 mil foram de crianças com menos de 5 anos que tomaram medicamentos dos adultos. É muita coisa.
0: É muita coisa.
1: É um número assustador. E então, quais é que são aqueles cuidados? Manter sempre os medicamentos no local alto, longe do alcance das crianças. Nunca chamem aos medicamentos de pintarolas ou rebuçados, que é para não aguçar aquele interesse por eles. Se tiverem que se afastar, vão tomar um medicamento, se têm que se afastar, nem que seja para ir buscar um copo de água, fechem bem a caixa ou levem a caixa com vocês. Há caixas que parece que têm ali um entrave à abertura, mas as crianças têm capacidades fenomenais para abrir aquilo também. Por isso, sempre fora do alcance das crianças.
0: Outro dado que eu acho que é de veras importante, mas gostaria de ouvir da parte da Liliana Carneiro, é como é que devemos verificar se um medicamento está fora da validade e o que fazer com um medicamento que muitas das vezes deixamos de utilizar, mas ele mantém-se lá na gaveta.
1: Então, falando sobre a validade, normalmente os medicamentos trazem impressos na caixa a validade do medicamento. Isto aqui temos a exceção de colírios e xaropes, que normalmente após a abertura a validade é inferior ao que vem impressa na caixa. Eles muitas vezes já trazem ali um espacinho para nós colocarmos a data, por isso vou começar a tomar aquele xarope para a tosse, coloco ali a data em que eu comecei a tomar. Se temos ali um xarope em casa, que olhamos, não temos data de validade escrita, mas também não nos lembramos quando é que abrimos, descartamos. Porque provavelmente já não está em condições.
0: Em condições.
1: Por isso, sempre apontar a data. Relativamente aos medicamentos que já estão fora

0: de validade ou então que já não fazem sentido estar em casa porque já não tomamos, esses medicamentos têm um local certo para ser descartados, que é o valor médio. Esse, o valor médio está disponível em praticamente todas as farmácias. Não se deve deitar nem caixas, nem bolistas, nem medicamentos ainda no caixote de lixo, nem pela sanita, nem pelo esgoto. Também temos que, porque há contaminação, há aqui probabilidade de resistências, mesmo em termos de bactérias.
1: Já que falou na valor médio, o que é exatamente e o que é que podemos ou não entregar nesses contentores da valor médio?
0: Então, o Valor Med é uma sociedade sem fins lucrativos. Isto já foi criado em 1999, ou seja, já vão 27 anos que foi criado. Isto é basicamente o que junta a indústria da distribuição e as farmácias para tratar este tipo de resíduos de forma segura. O que é que se pode colocar no Valor Med? Caixas vazias, blisters com ou sem medicamento, ou seja, acabamos de ter um medicamento, abrimos o último, tiramos o último comprimido do blister, e esse blister não deve ir para o lixo comum. Devem guardar, está bem, e colocar depois no valor médio. Frascos, ampolas, mesmo que tenham restos, não há problema, colheres, seringas doseadoras. O que é que não devem colocar? Agulhas, corta-perfurantes também, termómetros de mercúrio, aparelhos elétricos, pensos, gases e algodão. Está bem? Esses não devem ir para o valor médio. Perguntem na farmácia como é que podem se descartar desses resíduos, está bem? Eles sabem informar, mas esses não devem colocar no valor médio. Só aqui um dado também interessante. Números apontam que 1.400 toneladas recolhidas no último ano. É muita coisa.
1: Muito medicamento que vai para o valor médio, não é?
0: É muito.
1: Para terminar, eu gostaria de fazer aqui também 5 questões muito rápidas para ver se é falso ou se é verdadeiro e os nossos ouvintes, tipo um jogo, que vão estar atentos certamente connosco. E perguntava-lhe, se um medicamento fez bem a um familiar, também pode fazer bem a mim?
0: Eu vou dar aqui um bocadinho de tempo para as pessoas responderem. Ora, é falso, não é? Sintomas, como já falamos, sintomas parecidos podem ter causas diferentes. Nunca devemos tomar medicamentos de outras pessoas.
1: Se estou a sentir-me melhor, posso interromper o tratamento por iniciativa própria?
0: É falso também. Sentir melhoras muitas vezes não significa que a doença está tratada, e se pararmos, por exemplo, um antibiótico antes do fim da embalagem, podemos estar aqui a favorecer resistências. Tá bem?
1: E essa resistência, o que quer dizer é que numa próxima que tome o antibiótico, ele não vai fazer nada, não é?
0: Isso é todo um outro tema que é muito complicado.
1: Complicado estar aqui a abordar.
0: Nós temos esperança média de vida graças aos medicamentos, não é verdade? Graças aos antibióticos. Se nós pensarmos, há poucos anos atrás morria-se com uma pneumonia, por exemplo, e hoje em dia isso já não é assim, mas esta nossa falta de cuidado na toma dos medicamentos e às vezes mesmo no descarte deles aumenta estas resistências. Significa que uma bactéria começa a ficar resistente, imune, já não conseguimos matar aquela bactéria com aquele antibiótico. Então temos que ir para um outro, às vezes não é aconselhado. Pronto, mas isto é tudo um tema.
1: Um tema que daria para fazer aqui um novo programa.
0: Exatamente.
1: Voltamos então ao falso ou verdadeiro e começava por lhe perguntar, devo informar o médico ou farmacêutico sobre os medicamentos e suplementos que tomo?
0: Todos os medicamentos sujeitos à receita médica, os que não são sujeitos à receita médica, os suplementos alimentares e mesmo os chás.
1: Posso esclarecer dúvidas sobre a minha medicação junto do farmacêutico?
0: Essa é verdadeira, não é? Nós estamos aqui, aliás, nós estamos lá na farmácia, não é verdade? Para isso, volto a dizer, estamos lá sempre presentes e sem marcação prévia.
1: Compreender a informação sobre os medicamentos faz parte da literacia em saúde.
0: É verdade, e nós sabemos que cerca de metade da população tem baixa literacia em saúde, e é por isso que conversas como esta são tão importantes e essenciais.
1: E gostaria de dizer porque é importante os mídias, quer a rádio, a televisão, os próprios jornais e revistas, cada vez mais falarem em literacia em saúde, porque todos nós, hoje ou amanhã, mais tarde ou mais cedo, vamos naturalmente precisar às vezes de uma consulta, de um determinado medicamento, se estivermos mais ou menos informados, como esta questão que a Soutora abordou aqui ligeiramente sobre o antibiótico, poderíamos abordar sobre um outro medicamento, sobre outra determinada patologia, a pessoa está muito mais preparada e sabe naturalmente respeitar mais o medicamento.
0: Como diz aquela frase, saber é poder, não é verdade? E todo o conhecimento que nós podemos... A nossa medicação faz parte do nosso dia, faz parte do nosso dia-a-dia, tal como comer, como dormir. E é importante que saibamos tudo, ou o máximo que conseguirmos. E se não soubermos, não há problema, perguntamos. E na próxima vez já vamos saber. A medicação não é problema do médico, nem problema do farmacêutico. É problema meu, é minha medicação, e eles estão ali para me ajudar. Estão sempre ali para esclarecer as minhas dúvidas e para ajudar sempre.
1: Falou também há um bocadinho numa parte muito interessante. Os medicamentos cada vez são preparados para nos darem mais durabilidade de vida. E por isto é que hoje nós sentimos que há um duplo envelhecimento. As pessoas hoje acabam por durar mais que há uns anos atrás.
0: Exatamente, graças aos medicamentos. E graças à boa, à toma correta dos medicamentos, não é?
1: Para terminar, que três conselhos gostaria de deixar aos nossos ouvintes, ou mais, para que possam gerir a sua medicação de uma forma mais segura, que foi com esse intuito que hoje estivemos aqui a falar sobre esta gestão de medicamentos?
0: Então, três conselhos. O primeiro, que é aquele que eu vou batalhar sempre, que é: mantenham sempre uma lista atualizada de tudo o que tomam. Com receita, sem receita, levem a lista para todo lado, para as consultas, para as urgências, para a farmácia, até se sentirem mal na rua. Se a pessoa que os vai auxiliar, se souber a medicação que vocês tomam, já é uma grande ajuda. Este é o principal, lista atualizada de tudo. A segunda é nunca tomar uma decisão sozinhos. Se nós não sabemos, não vamos tomar a decisão sozinhos. Perguntar, não parar um medicamento a meio, sem perguntar, não dobrar a dose porque nos esquecemos, não partilhar a medicação, não tomar a medicação do vizinho ou do colega. Perguntar sempre, não temos que saber tudo, mas podemos perguntar tudo, que é mesmo isso. O terceiro, assim, usem a farmácia como o recurso próximo que ele é. Não é preciso esperar para uma consulta, para esclarecer uma dúvida sobre um medicamento. O farmacêutico está sempre ali, disponível todos os dias, por isso procurem-nos, façam todas as perguntas que tenham.
1: Eu quero agradecer mais uma vez à Liliana Carneiro por esta disponibilidade, por a partilha deste conhecimento sobre gestão de medicamentos, que naturalmente muitos dos nossos ouvintes hoje ficaram naturalmente com o poder de saber mais sobre esta literacia em saúde, sobre os próprios a gestão das tomas e o valor que o medicamento tem na sua vida. Por isso quero-lhe agradecer esta disponibilidade e naturalmente daqui a uns tempos voltaremos a encontrar por cá os nossos microfones. Muito obrigado.
0: Eu é que agradeço a possibilidade de poder partilhar cada vez informação e poder, lá está, divulgar a literacia e aumentar a literacia.
1: Foi assim o meu marco com mais um programa dedicado à gestão de medicação em literacia em saúde, um programa do município do Marco de Canaveses, e que nós voltamos de hoje a 8 dias com mais o meu marco, com um novo tema, novos convidados e a contar consigo. Uma boa quinta-feira, uma grande semana.
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0: e para a senhora Oli e toda a família, e para compras da Maneira e para James Ferreira.
1: Muito obrigado para si, para os seus, tudo de bom também. Uma obrigado. Ótima quinta-feira. Obrigado, obrigado. Vamos ainda saudar a Palmeirinha Santos. Bom dia, Sr. Raul. Queria desejar e saudar todos os meus amigos, ouvintes e familiares, mas hoje especialmente para a minha querida filha Sandra, que está de parabéns, beijinhos grandes dos pais, que a amam muito. Também para a minha sobrinha Glória e Rafael, dos Toca e Dança, que é verdade, o Rafael hoje que toca também com mais um ano para a frente, e que seja por muitos e largos anos, assim como para todos os universariantes que hoje completem mais o aniversário. Um beijinho grande para todos, assina a Palmeirinha do Marco. Aceito os parabéns de mãe também. Então, pois assina a Palmeirinha do Marco. Aceito os parabéns de mãe também. Então, para a Sandra, para a sobrinha Glória e para o Rafael Monteiro, de Estoque e Dança, um dia muito feliz e que seja por muitos e largos anos.

0: 11h44, muito bom dia.
1: Muito bom dia, senhor Raul. Eu estava a falar com o senhor António Sousa, que de Virães Oriço, Santíssimo.
0: Muito bem, António Sousa, qual vai ser a seleção musical?
1: É o Vitor Rodrigues, que é o fundamental e que vai imaginar aqui para a minha esposa e vai para o Lino Máquina Mesa, que um forte abraço para o Vitor Rodrigues e para o senhor Raul, como é quinta-feira e que para a Combas da Maneira visite sempre lojas e empresas de Ferreira, senhor Raul.
0: Muito obrigado.

0: Ora, nós também vamos de novo até ao outro lado do telefone. Muito bom dia.
1: Bom dia.
0: E tenho o prazer de dialogar
1: com a Fátima de Amarante.
0: A Fátima de Amarante, que quer ouvir que música?
1: O Clemente.
0: O Clemente vai ter dedicatória?
1: Dedicatória à minha família, a todos vocês aí da rádio e a todos que estão a ouvir.
0: Muito bem, em nome dos que estão a ouvir, em nome da equipa da Marcoense agradecemos, também em nome de todos os ouvintes, uma boa quinta-feira para si e para os seus. Muito obrigado, bom dia.

0: 11:52, vamos então para a última saudação desta manhã de quinta-feira. Muito bom dia.
1: Bom dia, Sr. Raul.
0: Eu tenho o prazer de dialogar
1: com a Emília Sanches.
0: E a Dona Emília, qual é a música que quer ouvir?
1: Quero ouvir Jorge Ferreira, Desviada.
0: E é para dedicar, certamente.
1: É para dedicar ao meu marido, aos meus filhos, aos meus queridos quatro netinhos com muito amor e mil beijinhos à família do meu irmão. E para todo o auditório, pois o Sr. Raul, a continuação de um bom dia e até breve.
0: Pois muito bem, muito obrigado. Para compras à maneira?
1: Para compras à maneira, visito lojas e pedemos Ferreira.
0: Uma boa quinta-feira com tudo bom. Saudamos o Tiago Reis. Bom dia, Sr. Raul. Queria desejar um bom dia de trabalho para o pessoal de certo de limpeza da Câmara Municipal de Paredes. A quem assina é o Tiago Reis, em Louredo de Paredes. Tiago Reis, para si e para todos os colegas, votos de uma ótima quinta-feira, um bom dia de trabalho, tudo de bom. Aproveito ainda para me despedir de todos, com a promessa de regressarmos amanhã no mesmo horário, entre as 9 e as 12. E como é natural, naturalmente, cá estaremos amanhã mais velhos, mas muito mais felizes, assim espero, e espero-vos às 9. Tudo bom, até amanhã.

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1: Projeto Pontes de Inclusão reforça apoio social em Amarante, Castelo de Paiva. Reforça apoio às respostas educativas no ano letivo 2026-27. 13ª Jornadas de Educação de Lousada realizam-se nos dias 3 e 4 de setembro.

tarde, o município de Amarante está a desenvolver o projeto Pontos de Inclusão, uma iniciativa que pretende reforçar a inclusão social e melhorar a qualidade de vida das pessoas em situação de maior vulnerabilidade. O projeto destina-se, entre outros, a pessoas em situação de sem-abrigo, cuidadores informais e pessoas dependentes, bem como a migrantes e minorias étnicas. Uma equipa multidisciplinar, constituída por 4 técnicos, acompanha os beneficiários e trabalha em articulação com entidades locais. A intervenção está organizada em 3 áreas: apoio a cuidadores informais e pessoas dependentes, acompanhamento da população em situação de sem-abrigo e promoção da inclusão de migrantes e minorias étnicas. Entre as ações previstas estão o acompanhamento individualizado, a avaliação das necessidades, ações de informação e sensibilização e apoio domiciliário. O projeto pretende ainda facilitar o acesso aos serviços e respostas sociais existentes no concelho através de uma maior articulação entre entidades locais. O município de Castelo de Paiva assinou protocolos de colaboração com várias instituições sociais do concelho para garantir a continuidade das respostas educativas no próximo ano letivo. Os acordos abrangem as refeições e o lanche escolar para as crianças do pré-escolar e do primeiro ciclo, as atividades de animação e apoio à família e as atividades de enriquecimento curricular. Entre as entidades parceiras estão a Associação de Solidariedade Social de Bairros, os Cucos, o Centro Social de Santa Maria de Sardoura, o Centro Social de Real e o Centro Social do Couto Mineiro do Pejão. Para a autarquia paivense, o investimento na educação continua a ser uma prioridade. O objetivo é reforçar a cooperação com as instituições locais e garantir às crianças e às famílias o acesso a respostas educativas de qualidade. Ainda em Castelo de Paiva, o município vai realizar a 4 de outubro a primeira edição do Dia do Artesão, uma iniciativa que pretende valorizar o artesanato local e promover o turismo e o património cultural do concelho. As inscrições para os artesãos e expositores que queiram participar já estão abertas e decorrem até 13 de setembro. A autarquia deixa o convite a todos os artesãos locais e a quem desenvolve atividade ligada ao artesanato no território para que se associe a esta iniciativa que pretende homenagear quem mantém viva a arte e a tradição do trabalho artesanal. Em Lousada realizam-se nos dias 3 e 4 de setembro as 13ª Jornadas da Educação de Lousada. Este ano o encontro tem como tema a vida docente entre a burocracia e a pedagogia e decorre num auditório municipal. Os trabalhos arrancam às 9 da manhã com a sessão de abertura, que contará com a presença do Presidente da Câmara, do Diretor do Centro de Formação da Associação de Escolas Sousa Nascente e dos diretores dos agrupamentos de escolas. A conferência de abertura será apresentada por José Matias Alves, da Universidade Católica Portuguesa, com o tema Ser Professor, Sair dos Labirintos da Desautorização, Mal-Estar e Burocracia. Ao longo da manhã estão ainda previstas intervenções de Bercina Calçada, inspetora de Educação e escritora, de Paulo Dias, da Universidade Católica Portuguesa, e de Pedro Lamares, da Companhia Nacional de Espetáculos. A tarde do primeiro dia e a manhã do dia seguinte serão dedicadas a oficinas temáticas com temas como a próxima revolução de inteligência artificial, dependências na infância e adolescência, voz, livros e poesia, a saúde mental nas escolas. A iniciativa é promovida pelo Centro de Formação de Associação de Escolas Sousa Nascente, em parceria com o município de Lousada. O auditório da Biblioteca Municipal Albano Sardoeira recebe hoje a segunda sessão do ciclo de conversas sobre Teixeira de Pascoais. Com início marcado para as 6 da tarde, a sessão conta com uma conferência de António Cândido Franco, intitulada O Espólio de Teixeira de Pascoais e as suas novidades para a biografia e bibliografia de Teixeira de Pascoais. O investigador vai apresentar os mais recentes resultados do trabalho que tem vindo a desenvolver sobre o espólio do escritor amarantino, trazendo novas informações para o conhecimento da sua vida e obra. A fechar o tempo, a previsão é de aguaceiros por vezes fortes, ocasionalmente granizo e acompanhados de trovoada, diminuindo de intensidade e frequência a partir do meio da tarde. Pequena descida da temperatura. É tudo. Boa tarde.

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1: Muito boa tarde, bem-vindos. Emissão de envolvências para quinta-feira, 27 de agosto. Discos pedidos até às 14 horas com via aberta pelo nosso telefone habitual. 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Vou recordar o número 255-539-098. Podem então ligar e pedir a música da sua preferência.
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1: E vamos até Armamar, ao encontro da Dona Amélia. Olá, boa tarde.
2: Olá, minha querida amiga, como está? Passou bem?
1: Bem, obrigada, Dona Amélia. Senhora?
2: Também se vai andando, menina.
1: O tema é de Fernando Farinha, Belos Tempos. Vai dedicar?
2: Vou dedicar ao meu marido, a Dona Maria José de Passos Ferreira, a Dona Viviane, a Dona Cândida Sinfãs, para a menina Sílvia, com beijinhos meus e do meu marido, e as melhoras. De Passos Ferreira, para a Dona Celeste Amarante, para a Dona Emília de Penafiel, para o Sr. Silva do Aeroporto, para a menina Sandrinha de Caramos e para a irmã, para a Fernandinha, com as melhoras. Para a Dona Fatinha da Maia, para essa grande amiga, vai um beijinho enorme e um beijinho também do meu marido e para os filhos e para todos. E dizer-lhe que gosto muito de falar com ela, e gosto muito dela. Falar com ela, não, mas falar com ela na rádio. E para o Sr. José Manuel e colegas, e para a Dona Emília, também, de Penafiel, e para a Dona Emília de Amarante, e para a Dona Celeste de Amarante. Vai para todas, com muitos beijinhos e muita saúde. E vai um beijinho para a menina Maria José, para o seu filhote, para o seu marido, para a sua mãezinha e tudo bom. E um beijinho do meu marido também para todos e um abraço para os dois homens da casa. Muitos beijinhos e é sempre um gosto falar com a menina. Fico bem, muito obrigada. E para o seu carro comprar, para a Bitacar. E obrigada, menina Maria José. Hoje tive sorte, fui a primeira.
1: É isso mesmo, Dona Amélia. Obrigada também a si, ao Sr. António. O resto...
2: Obrigada, menina.
1: O resto de boa quinta-feira. Obrigada.
2: Obrigada.

0: 13:20. Olá, boa tarde.
1: Boa tarde, Maria José.
0: Boa tarde, Amélia. O tema é de Arte Sullivan. Vai dedicar?
1: Sim, queria dedicar para toda a minha família, todas as amigas. Todos estejam hoje parabéns, passem um dia muito feliz. Para todos os doentes com rápidas melhoras. E para a Gina de Paredes, com um beijinho para ela. E para você, com tudo de bom. Para o seu carro comprar, vá a Vitacar.
0: Uma boa quinta-feira também para si. Boa tarde.
1: Boa tarde.

0: 13:24. Olá, boa tarde.
1: Boa tarde.
0: Boa tarde, Sr. Carlos. O tema é de Micael Carreira, Anselmo Ralf, Tony Carreira e Toy. Vai dedicar.
1: Vou dedicar para a Dona Amélia de Mamário, Dona Amélia de Lacaíde, Sandrinha Caramos, Maria de Tires, Dona Matilde Ribeiro, Paredes, Dona Bibiana de Amarante, Dona Laura de Amarante, família, Dona Celeste de Amarante, família, Prima Silva também, Paz Ferreira, o Senhor Adelino, do Marco, esposa, São Augusto Gonçalves, Emília Pereira, Pera Fiel, Emília de Amarante, a Dona Teresa Lúcio Mourceira, seus pais, Dona Isabel, Nina Graça, Dona Nindinha de Paredes. E para si também, um beijo com muito respeito. E para o seu carro comprar, Vitacar.
0: Vá Vitacar. Vá Vitacar, precisamente. Resto de boa quinta-feira. Boa tarde.

0: 13:29. Olá, boa tarde.
1: Boa tarde.
0: Sr. Basílio, bem disposto?
1: É, mais ou menos. Hoje a chuva não me está a deixar fazer aqui muito. Ou quinta-feira não me está a deixar passar aqui o tempo, não.
0: Bem, e dos negócios, presumo que também com este tempo também não sejam famosos.
1: Não tem sido muito mal, mas também, bom, o pessoal, alguns não viu, foram-se embora, outros não bem, porque o tempo está muito vento.
0: Pois.
1: Mas pronto, tem que ser assim. Agora a gente tem que aguentar bem o inverno também.
0: Há que enfrentar, não é verdade?
1: Exatamente.
0: Este tempo é que surpreendeu muitos.
1: Estávamos em agosto e eu fiquei muito surpreendido, porque eu pensei que íamos ver boa tempo. Hoje, principalmente, eu gostava de fazer aqui uma feira boa, mas felizmente não vai dar.
0: A perspectiva é de que para amanhã as condições meteorológicas melhorem para o fim de semana. Muito bem. Ora, amigos da sobreposta Botafogo no Terreiro, Sr. Basílio, vai dedicar...
1: Para dedicar aqui ao pessoal da feira, a vossa vida da rádio, e estes meus amigos que estão aqui também, aqui à minha beira, e à senhora do Espírito, estamos aqui à minha beira, olha. E para toda a gente que está a ouvir.
0: Muito bem.
1: E para o seu quadro comprar a barba e tacar.
0: Muito bem, Sr. Basílio, para si e para quem o acompanhei na Feira Friamundo, o resto de boa quinta-feira, boa tarde, bons negócios.
1: Igualmente para você.
0: Muito obrigado. Tchau.

0: Prosseguimos com mais uma chamada. Olá, boa tarde.
1: Boa tarde, Maria José.
0: Boa tarde, Gina. O tema é de ABBA Dancing Queen. Vai dedicar?
1: Sim, olha, queria dedicar a todos vocês da Rádio Marquense. Peço, são pessoas maravilhosas. E eu sei sempre um privilégio para mim falar com vocês. Todos os locutores, um beijinho muito grande para vocês. Um beijinho à Maria José, ao seu menino. Um beijinho muito grande.
0: Muito obrigada.
1: Queria mandar um beijinho muito grande aos meus queridos filhos, são as pessoas que eu mais amo na minha vida, o amor da minha vida. Um beijinho ao meu amigo António em Paris, um beijinho muito grande para ele. A minha amiga Melita em Vila Caís, um beijinho muito grande para ela. E para compras,
0: para o seu carro comprar?
1: Para o seu carro comprar,
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1: Vá à Bitacar. Peço-me desculpa, obrigada.
0: Resto de boa quinta-feira para si, boa tarde.

0: 13 horas 39 minutos, boa tarde.
1: Boa tarde, meu amor, como está, minha flor, como é que vai você e a família, está tudo bem, minha
0: tudo
1: querida?
0: Tudo bem, obrigada, Ana Fátima, a senhora também?
1: Ai, eu também estou sem costelas, isto é uma recepção que não há igual.
0: É. Ana Fátima, o tema é de Amália Rodrigues, vai dedicar?
1: Eu vou dedicar à vida preta, imagino para ela e a família, e ao Matilde Oliveira para a família também com beijinho, e à Silva para o Ferreiro também com beijinho. E para especialmente este fadinho é para Dora Amélia, a Arma Mari, para ela é para o Sr. António, um beijinho muito grande do coração. Eu um dia é destes, a ideia assim, que eu sei onde é a Arma Mari, conheci ela, né, Dora Amélia. Um beijinho muito grande do coração. E para o Sr. Carlos, um padre de atacar, e para a Dona Maria José, um beijinho até logo, também do coração, e até amanhã, até logo, se eu quiser, até amanhã.
0: Para o Sr. Carlos comprava a vida caro.
1: Obrigada, meu amor, beijinho de tudo.
0: Boa quinta-feira, Dona Fátima, boa tarde.

0: 13:43. Olá, boa tarde. Estou sim, boa tarde. Bom, já que não temos a nossa ouvinte que queria ouvir Lucas e Mateus, fica por isso disponível mais uma vez o nosso telefone. 255-539-098. 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

0: 13 horas 49 minutos. Olá, boa tarde.
1: Boa tarde, Dona Maria José.
0: Dona Matilde, bem disposta?
1: Bem disposta, muito obrigada.
0: O tema é de José Cid, vai dedicar.
1: Vou dedicar sim para si, Dona Maria José, com um beijinho e tudo de bom, e para todos quantos trabalham na Marcoense. Para todos os amigos, para os amiguinhos da rádio, o Sr. Silvador Porto, a Dona Fatinha Correia de Moreira da Maia, a Dona Celeste Amarante, a Dona Filomena de Israel, um beijinho muito grande para a Dona Cília e Paz Ferreira, para a Dona Rosa Maria de Louredo, para o Sr. Carlos Alberto do Porto, e, como sempre, aquele beijinho muito amigo para a minha querida amiga Dona Emília e toda a família. Mais um beijinho para si, Dona Maria José, muito obrigada e até logo, se Deus quiser. E para o seu carro comprar, vamos à Bitacar.
0: É isso mesmo, Dona Matilde, uma boa quinta-feira, boa tarde. Ponto final na emissão de envolvências deste 27 de agosto.

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1: 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A melhor música também a tocar nesta emissão, venha daí.

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1: O Tarso, município de Amarante, está a desenvolver o projeto Pontes de Inclusão, uma iniciativa que, segundo a vice-presidente Eugénia Teixeira, pretende reforçar a inclusão social e melhorar a qualidade de vida das pessoas em situação de maior vulnerabilidade.
3: Este projeto, sim, é muito focado na vulnerabilidade. Aquilo que pretendemos, ele já iniciou, é um projeto que se dirige a públicos diferentes, tem na verdade uma parceria também com a Santa Casa de Misericórdia de Amarante, e estamos aqui a falar especificamente de pessoas em situação de sem-abrigo, de cuidadores de informais e mais uma vez pessoas em situação de dependência, sejam migrantes ou outras pessoas em situação de minoria. Nós dividimos esta intervenção em três áreas. Na verdade, uma delas passa pela valorização, pelo acolhimento, até designamos por VAI, e integração das pessoas em situação de sem-abrigo. E este projeto é efetivamente muito interessante porque disponibilizamos os serviços de higiene pessoal, alimentação e o tratamento de roupa, acompanhamento na saúde, competências sociais. E sim, é uma parceria com a Santa Casa de Misericórdia. Depois temos uma outra, que é intervir para cuidar, e assim como me referi, dedicado aos cuidadores informais, ao nível, por exemplo, do acompanhamento psicológico e até emocional, estimulação cognitiva, e também o acompanhamento ao isolamento. O último eixo é muito dirigido às tais questões de minoria ou até à migração, que sabemos ser uma realidade de nacional, e portanto aquilo que pretendemos até ter disponível cursos de língua portuguesa e interculturalidade, aliás, já temos essa oferta e já estão a usufruir, haver também a possibilidade de mediação cultural e integrar não só nos locais de trabalho, mas também quem tem filhos, permitir a integração até na comunidade escolar.
1: Projeto Pontes de Inclusão reforça apoio social em Amarante e em Castelo Paiva. O município assinou protocolos de colaboração com várias instituições sociais do concelho para garantir a continuidade das respostas educativas no próximo ano letivo. Os acordos abrangem as refeições e um lanche escolar para crianças do pré-escolar e do primeiro ciclo, as atividades de animação e apoio à família e as atividades de enriquecimento curricular. Mais informação na edição das 17 horas. Boa tarde.

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0: tarde-se edição das 17 horas, o município de Castelo de Paiva vai realizar no próximo dia 4 de outubro a primeira edição do Dia do Artesão, uma iniciativa que pretende valorizar o artesanato local e promover o turismo e o património cultural do concelho. As inscrições para os artesãos e expositores que queiram participar já estão abertas e decorrem até 13 de setembro. A autarquia deixa o convite a todos os artesãos locais e a quem desenvolve atividade ligada ao artesanato no território para que se associe a esta iniciativa que pretende homenagear quem mantém viva a arte e a tradição do trabalho artesanal. Realizam-se nos próximos dias 3 e 4 de setembro as 13ª Jornadas de Educação de Lousada. Este ano o encontro tem como tema a vida docente entre a burocracia e a pedagogia e decorre no Auditório Municipal. Os trabalhos arrancam às 9 da manhã com a sessão de abertura, contará com a presença do Presidente da Câmara, do Diretor do Centro de Formação de Associação de Escolas de Sousa Nascente e dos Diretores dos Agrupamentos de Escolas. A conferência de abertura será apresentada por José Matias Alves, da Universidade Católica Portuguesa, com o tema Ser Professor, Sair dos Labirintos da Desautorização, Mal-Estar e Burocracia. O Auditório da Biblioteca Municipal Albano Sardoeira recebe hoje a segunda sessão do ciclo Conversas sobre Teixeira de Pascoais, em Amarante, com início às 6 da tarde. A sessão conta com uma conferência de António Cândido Franco, intitulada O Espólio de Teixeira de Pascoais e as suas novidades para a biografia e bibliografia de Teixeira de Pascoais. Há mais informação na edição das 18 horas. Boa tarde.
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0: informação.
1: Boa tarde. O município de Marcos de Canaveses está a avançar com um plano de empreitadas para melhorar ruas e caminhos em 13 freguesias do concelho. O investimento ronda os 540 mil euros e está dividido por 3 lotes, abrangendo no total 39 vias. As intervenções têm como objetivo melhorar as condições de segurança e circulação, reforçar a drenagem de águas pluviais e intervir em muros de suporte e zonas de encosta. O segundo lote já está em execução, representa um investimento de 167 mil euros e tem um prazo de 180 dias. Os trabalhos abrangem 16 ruas nas freguesias do Marco, Passos de Gaiolo, Paredes de Viadores e Manhuncelos, Soalhães e Várzea Aliviada e Folhada. Entre as vias abrangidas estão a Avenida da Bela Vista e a Rua de Nossa Senhora de Fátima, no Marco, a Rua do Tapado, em Passos de Gaiolo, e a Rua de São João Couto, em Paredes de Viadores e Manhuncelos. Os restantes dois lotes deverão arrancar em breve. O município de Castelo de Paiva assinou protocolos de colaboração com várias instituições sociais do concelho para garantir a continuidade das respostas educativas no próximo ano letivo. Os acordos abrangem as refeições e o lanche escolar para as crianças do pré-escolar e do primeiro ciclo, as atividades de animação e apoio à família e as atividades de enriquecimento curricular. Entre as entidades parceiras estão a Associação de Solidariedade Social do Bairro, os Cucos, o Centro Social de Santa Maria Sardoura, o Centro Social de Real e o Centro Social do Couto Mineiro do Pejão. Para a autarquia paivense, o investimento na educação continua a ser uma prioridade. O objetivo é reforçar a cooperação com as instituições locais e garantir às crianças e às famílias o acesso a respostas educativas de qualidade. Nós voltamos com mais informação na edição das 19 horas. Boa tarde.
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1: Boa tarde, 15 minutos passam das 18 horas. Sejam bem-vindos à emissão de Liga de Embigos nesta quinta-feira, 27 de agosto. Vamos consigo até às 19 horas, com via aberta pelo nosso telefone habitual, 255-539-098. 255-539-098. Pode ligar e pedir a música da sua preferência. Em linha está já o primeiro ouvinte. Olá, boa tarde.
2: Muito boa tarde, Maria José. O fundamental. Também disposta, Maria José.
1: Bem disposta, António Sousa. Obrigada. David Guetta vai dedicar.
2: Pois muito bem. Também um beijinho aqui para a minha esposa e que vai para além do Máquina Vez e que o porto abraço para David Guetta e para si, Maria José, com uma ótima quinta-feira.
1: Muito obrigada. Resto boa quinta-feira para si também.
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0: Próxima chamada que nos chega de Penafiel. Olá, boa tarde.
1: Boa tarde, dona Dezinha. Como está? Passou bem?
0: Bem, obrigada, dona Emília. E a senhora?
1: Bem, muito obrigada pela sua atenção, dona Dezinha.
0: O tema é de José Cid, vai dedicar.
1: Digo sim, para a dona Dezinha desejo-lhe um resto de um bom trabalho, um bom regresso a casa e uma santa noite para a senhora e para todos os seus. Para todos os meus familiares, para o senhor Joaquim dos Jornais e sua esposa, senhora dona Palmeirinha do Marco e seu marido, senhor Silva do Aeroporto, senhora dona Silvia de Passos Ferreira, um beijinho e as melhoras, dona Fatinha Correia, senhora dona Amélia de Armamar, senhor Carlos Alberto do Porto e senhora dona Celeste Amarante. E aquele beijinho muito especial sempre para a minha querida amiga, senhora dona Matilde Ribeiro, para o seu marido, senhor José, para a sua filhinha menina Catarina, pequenina Maria Inês, Maria Miguel e menino Rafael. Uma santa noite para eles todos e tudo bom. Dona Zézinha, uma vez mais uma santa noite e até amanhã, se todos quiserem. Muito obrigada.
0: Obrigada também, dona Emília. Resto de uma boa quinta-feira.
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0: José Cid, olá, boa tarde.
1: Boa tarde, Maria José, como está?
0: Bem, obrigada, Dona Rosa e a senhora.
1: Está bem, essa foi a cama que me tinha.
0: Muito bem, faz bem. Ora, o tema é de Romana e vai dedicar...
1: música a Matilde Ribeiro, ao Zé, a Catarina, ao Rafael e para a minha família de Vila Mestre era ouvir a Rádio Marquense e todos os meus amigos também daqui de Lourenço era ouvir a Rádio Marquense. Tenham um resto de um dia feliz. Para a minha dona Maria José também, um resto de um dia feliz e um bom regresso a casa.
0: Muito obrigada. Para a senhora, resta também de boa quinta-feira. Boa tarde.
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0: Romana, olá, boa tarde.
1: Boa tarde.
0: Boa tarde. Joaquim Faria, o tema de Conjunto Maria Albertina vai dedicar?
1: Sim, para si, para todos que aí trabalham. Um abraço para todo mundo e tudo bom para toda a família dela. E para todos os ouvintes, tudo bom para todos. E vai para a minha esposa, filhas, netos, gêmeos, para o meu filho e para a minha nora. E uma boa noite para todos e até amanhã ou até qualquer dia.
0: Para si também, resto de uma boa quinta-feira. Boa tarde. Conjunto Maria Albertina vem a seguir.
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0: 18:33. Olá, boa tarde.
1: Boa tarde, menina Maria José.
0: Celeste, bem disposta?
1: Bem disposta, muito obrigada. E a menina também?
0: Também, obrigada. O tema é de Marco Paulo, vai dedicar?
1: Eu vou dedicar para a menina Maria José com um beijinho, o resto de uma boa tarde e uma boa noite, para si e para toda a sua família, vai para toda a minha família, vai para a Lindinha de Paredes, vai para a Terezinha de Luxemburgo e para toda a família dela. Vai para a senhora Adelina do Marco, o senhor Rui Carneiro de Paredes, a Silva do Aeroporto, dona Matilde Ribeiro, menina Silva de Passo Ferreira, dona Filomena de Paredes, dona Amelinha de Mamar, Sandrinha de Caramos, dona Emília de Penafiel, Sr. Carlos Alberto Porto, para, o senhor, para a dona Odete Gatão e família, para o senhor Domingos Costa em Passo Ferreira, para ser minhas tuas, todas as famílias, uma boa noite para todas, para a menina mais um beijinho, até amanhã, muito obrigada.
0: Também para si, resto de boa quinta-feira. Celeste, vamos ouvir Marco Paulo a seguir à publicidade.
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0: Estamos a 20 minutos das 19 horas. Olá, boa tarde.
1: Boa tarde, Marisa.
0: Boa tarde, Filomena. O tema é de Alexandre Faria. Vai dedicar.
1: Vou deixar para a Dona Celeste Amarante, que acabei de ouvir, com um beijinho para ela. Vai para a minha mãe, para o meu marido, com um beijinho também. Para os meus netos, para os meus filhos, um beijinho para eles. Para a Silvia e para a Soreira, com um beijinho de fundo de coração, que eu gosto muito desta senhora. Vai para a Dona Matilde Ribeiro de Loureiro de Paredes, para a Cecília de Aeroporto, com um beijinho para ele e uma boa quinta-feira. Para a Sandra de Carambos, com um beijinho para ela e para a família. Com o Norberto em Paris, se tiver férias, umas boas férias. E para Maria José também, com um beijinho, com tudo de bom. E até amanhã, se Deus quiser.
0: Muito obrigada para a senhora também. Resta uma boa quinta-feira, Filomena. Antes de Alexandre Faria, a publicidade.
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2: Marília. 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